0: Carlos Roberto, Patati Patatá, essa mistura é maravilhosa. Vamos tentar fazer um som junto?
1: Vamos ver o que sai. Com certeza vai ser uma mistura maravilhosa.

0: obrigado, gente.
1: Muito obrigado.
2: Que Deus abençoe a todos vocês.
0: Nós amamos vocês. Patati, patatá. Um aplauso, gente.
2: Que dia maravilhoso. Tchau, tchau, tchau, tchau, tchau, tchau.

0: Boa noite!
1: Coisa linda, hein? Você é muita pressão. Quem gostou? Quem sentiu a presença do Espírito Santo? Bem-vindos à casa do Pai. Bem-vindos, bem-vindos, bem-vindos.